0: Ele passa de curso. E que não vá de mal também. Agora, se então não se acudem em dois crianças todas, todito vai de mal.
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Segura para tudo, para. Peraí. Olha, já rodei em Capelinha, fui em Toflotone, já rodei em Novo Cruzeiro, dei uma voltinha também lá em Paminondas, fui em Carlos Chagas, fui em Valadares, tô caçando aí uma mulher, uma namorada, tô solteiro, né? Mas tem que ser pequenininha do bumbum grandão. Será que eu acho? Tem algum aqui? Será? Será que tem algum aqui? Eu tô caçando. Bora, Cajão! Vê se! Segue aí, safadão!

O melhor do Brasil por aqui no sábado das 20 às 21h30 horas com o programa Braesp com Valdecir Júnior Camargo. Boa noite, bem-vindos, obrigado por estar aí, obrigado por acompanhar o programa, é um prazer imenso saber que você está ligado, ouvindo o programa. Em qualquer lugar do mundo você pode ouvir através do www.coraçãotropical.com FM 107,6, através da página da Coração Tropical você pode ouvir o programa em qualquer lugar do mundo, também através do Facebook da Coração Tropical, tá bom? Legal. 20h15, hoje é 10/10/2026, é o décimo dia do décimo mês do ano, estamos em outubro, 2026 é o ano.

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grande a música pra matar a saudade aqui no programa. Nós se enganamos de botão. Pra pessoal que está acompanhando no Facebook do Coração Tropical, nos vê, de repente vê. A ver, se a câmera tá posta, vê. Se não, não vê, ué. Pera. Vamos ver. Não, a câmera não está posta ainda. Vamos ver, o que que eu fiz aqui que apareceu a minha imagem? Desapareceu, quer dizer. Aqui, aqui, aqui, agora. Agora, agora. Aí? Não deu corte, não. Não, não, não pude aparecer aí. Agora. Legal. Oi, como está você? Esse é o programa pra espinar Coração Tropical 107,6, o melhor do Brasil. Hein? Das 18, não. Das 20 às 28:30 horas. É que eu estava num programa até as 18 horas. É, e ainda não costumei. Sábado, era sábado, então, quando é sábado, dá um ruim. Hein? Eu creio. Bom, antes eu falei do Stefferson, eu falei da carniceria Luceiro. Agora eu vou falar de outro povo. Tem que ir falando aí as propagandas. 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Abrazo a Santiago, que está ahí. A ver, no sé.

0: Ei, legal esse batidão que você ouviu aí do forró, não, hein? 20h49, é o programa para ESP, aqui na 107,6 FM para você. O telefone da rádio, quer ligar para o programa? 91 189 7924. 91 189 7924, entendeu?
1: Mas também
0: para você ligar, o WhatsApp da rádio 601 22 94 64. Vou procurar por onde está o WhatsApp aqui, Ismael. Por onde, em que pantalla salimos? Porque não temos aparato, tiene que ser através del ordenador, no computador. Você está ouvindo o programa Braesp aqui na 107,6 FM. Esses batidão aí assim faz muito barulho, barulho antes, né? E nada.
1: Não é apenas um, mas sim.
0: Mas eu posso adiantar, né? Um pouco e tirar essa propagandona toda. Aí, o batidão é só assim, ó.
1: DJ César.
0: Da Vinci, ¿qué tal? Salimos, hay sonido. Se escucha algo. La gente del TikTok, un abrazo.
1: Un show de
0: Arnaldo López, ¿cómo va? Tranquilo. ¿Se escucha o no se escucha? Si no escucha, claro, no me va a escribir porque no se escucha. Ok. É o melhor do Brasil para você aqui na Coração Tropical. Deixa eu falar um pouco do pessoal da Helena aí.
1: Esse sonzinho, de onde veio esses? Tem mais. Família Treme Treme. DJ César.
0: Tanta propaganda pro DJ César que não paga, não é não? É aí. Não precisa. Não, ele tá bem.

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O Severão é bom demais, ué, pra você aqui no programa pra ex-fim. Das 18, não, das 20 às 21h30. Não acostumei ainda, hein? Fica calma aí, ainda não. 18, sempre entro 18. Muitos anos falando 18 aí, o que acontece? 107,6 FM pra você, coração tropical, melhora do Brasil, hein? Bem-vindos a galera que está ligada ouvindo o programa www.radiocoraçãotropicalfm107,6.

Das 20 às 21h30, Valdecir Júnior Camargo pra você por aqui. No sábado, na segunda e na quarta, ah? Entendeu? Isso é.

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Sei que vou pedir desculpa porque passa um momento e nós esquecemos, por exemplo, o som que sai na tela do Facebook, né? E aí complica, sabe por quê? Porque sai duas músicas. Saiu raro, né? Claro, agora sai com eco a voz no Facebook. Eu vou baixar um pouquinho, porque pode baixar um pouquinho o volume. Estou transmitindo no meu Facebook pelo OBS, da Rádio Coração Tropical, Facebook Coração Tropical, Rádio Coração Tropical. É o Vmix, tá? 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

Gente, chegamos já aí ao final de mais um programa para isso e para voltar na segunda-feira. Na segunda-feira, a partir das 20 horas, estamos de volta. Valdecir Júnior Camargo, boa noite, bem-vindo. Sempre no programa. Um bom fim de semana, que Deus nos acompanhe. Até segunda-feira, às 20 horas. Tchau.